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Glória a Deus. Você já parou para pensar que nós servimos a um Deus que nos ama, independente das nossas falhas, independente dos nossos fracassos? O amor dele por nós permanece o mesmo. É bem verdade que aqui nós enfrentamos dificuldades, momentos difíceis, mas a diferença é que em todos os momentos Deus está do nosso lado, sempre. Aleluia. Sempre. Quando estamos fracos, Ele é a nossa força. Quando estamos tristes, Ele é a nossa alegria. Quando estamos sozinhos e todos já foram embora, é Ele quem permanece do nosso lado. Sempre foi Ele. Aleluia. E sempre será Ele. Se você, assim como eu, se sente grato, pare um pouco e agradeça.

0: Glória a Deus.
1: Aleluia. Aleluia.
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4: Nós te adoramos, Senhor. Tu és digno de todo louvor. Aleluia.

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Obrigado, Jesus, pelo que fizestes por mim naquela cruz. A ti te louvo, agradeço e clamo.

E Ele levou sobre si todas as nossas dores e transgressões. O castigo que nos traz a paz estava sobre Ele, e pelas suas pisaduras nós fomos sarados. Obrigado, Jesus.

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0: Jesus pelo caminho. Quando você compôs essa música, meu companheiro, do que é que você pensou nesta hora?
1: Na realidade, eu estava sofrendo na beira do caminho. E Jesus me deu essa canção como se fosse uma resposta dos problemas que eu estava passando.
0: Eu creio, meu.

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Senhor, precisamos conhecer a Tua face. Precisamos nos relacionar contigo ao ponto de reconhecermos a Tua voz. Queremos Te conhecer cada vez mais. Prossigamos em conhecê-Lo cada vez mais. Revela-nos Tua face, Pai. Mostra-nos Tua glória.

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0: Se a gente tentasse puxar uma canção mais do fundo do baú, um negócio mais sertanejo, raiz.
1: Aí é com a gente, né?
0: Uns galileus da vida.
1: Ô, os galileus! Tá gravando aqui? Tá gravando aqui? Então bora!

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0: diga amém, sucesso.
1: Bora, mano.
2: Obrigado, queridos. Boa noite para todos. Aleluia, Jesus está presente nesse lugar. Vamos adorar o Senhor juntos aqui, com muito prazer.

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1: Já feito! Tá consumado!

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0: com essa pressa, lembre da promessa, Deus é fiel, confia.
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0: perfeito amor, e é Jesus. Glória a Deus!
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1: Oh, aleluia! Ora vem, Senhor Jesus. Quero te falar de algo conhecido. Muito conhecido entre os irmãos. Há mais de 2000 anos foi esclarecido.

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0: que eu morre, o rei Uzias. Isaías entra no templo e fala: eu ouvi o Senhor.
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0: Só que quando a glória do Senhor é manifestada, ele mostra quem nós somos. Quem nós somos? Somos nada. Mostra a impureza que temos. Mas só que ele mostra a impureza no intuito de nos purificar. Quando a glória vem, a glória confronta o meu erro. A glória confronta aquilo que eu sou, que ele não quer que eu seja. E nesta noite, é uma noite profética. Eu quero profetizar a glória do

Levanta tuas mãos. Tem uma glória de Deus aqui, curando, libertando, transformando, renovando, restaurando. Seja restaurado com a glória do Pai nesta noite. Seja mudado.

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que é a nossa força. Aleluia! Glória a Deus. Aleluia.

Levanta as suas mãos. Que amor me concedeu Jesus, gozo santo e celeste.

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nosso sumo sacerdote.

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0: nosso desejo, Senhor.
1: Aleluia.
0: É o nosso desejo estar em santificação até o Senhor vir. É o nosso desejo te ver, Jesus. Arábia, Suriana, ah, Senhor, quantos pratos e quantas coisas o inimigo coloca diante de nós, mas nada disso se compara.

aí! 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Deus,

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1: Eita, bom dia, bom dia, bom dia, bom dia, Boa Vista. Estamos chegando, viu? Esse lindo dia, nesse domingão, né? 30 de agosto de 2026, né? Muito bom dia, Boa Vista, muito bom dia, Cantar, bom dia, Santa Cecília, bom dia, Brasil, né? Graça e paz, shalom, né? Pra você que está aí nesse domingão já preparando aquele almoço delicioso, aquele churrasco, aquele tambaqui, né? Claro! É o domingão pra você aqui pela sua rádio Parente FM, 105.9, a rádio que toca a família, viu? Quero que nesse lindo dia, nesta manhã tão maravilhosa, apresentar o grupo que trabalha comigo na direção geral. Ele, né? É o nosso grande doutor, pastor Alexandre de Paula, né? Um grande abraço para ele. Também para a menina que sempre está à frente também desse trabalho, a Érica Pita, a Carlin Pita, um grande abraço, viu? E toda a família parente aí, né, que está nos acompanhando, aquele abraço para você. E desde já, eu já quero a sua participação, tá bom? Vamos participar desse lindo dia, desse domingão, porque olha, final de agosto chegou, viu? Vai chegar setembro! Eita! Né? E setembro é o meu mês. Eita! Chegando aniversário. É desse jeito. É forte, né? Então, muito bom dia! Bom dia, bom dia, bom dia, bom dia! Você, grande amigo taxista lotação, porque hoje você está 100%, né? Mas aí, uns 50%, né? Um grande abraço para você, grande amigo vigilante, você que está de plantão, você que está aí trabalhando aí no seu aplicativo, no Uber, né? Um grande abraço para você. Ah, você lá no sítio, né? Claro, não posso esquecer de você que está aí no sítio, né? Eita, toda a família reunida aí tomando aquele cafezinho delicioso, já está preparando aquele feijão com aquele tutano, Coisa boa, viu? 991-16-1059. Já está liberadíssimo para você participar nesse lindo dia. É porque nós estamos por aqui, viu? Nós estamos por aqui até o meu dia, levando para você muita alegria, muita diversão, né? Muita paz. Eu estou aqui aguardando, né? Também aí vamos ter uma bela conversa aí, né? Se chegar a tempo. Com o professor Esmerindo, né? Vamos estar falando um pouco do intercultural, né? Que vai estar acontecendo agora este mês, agora no comecinho deste mês, lá na comunidade do Canuani, né? Eu quero agradecer a cada um que está sempre na sintonia, você que está nos ouvindo também, né? Você que está nos ouvindo aí pelo RádiosNet ou pela frequência 105.9, obrigado pelo carinho, tá bom? Nove noventa e um dezesseis dez cinquenta e nove, tá aí a nossa grande irmã Ozanete. Bom dia, mulher de Deus, e a paz do Senhor Jesus.
2: Bom dia, com alegria. Aê, pastor
1: Eita, é Ozanete.
2: Eita, glória.
1: É desse jeito, papai.
2: Eita, Jesus.
1: Fica à vontade, mulher de Deus.
2: Senhor, que eu estou ligada aqui no programa.
1: Amém, irmã
2: Ozanete. Quando der, Senhor, bote um louvor bem bonito para mim, daqueles tempos do Senhor fazer bom dia com alegria.
1: Oh, Jesus maravilhoso, é desse jeito.
2: Um abraço pro Senhor, pastor.
1: Amém, irmã Ozanete. Um grande abraço para a senhora. Obrigada pelo carinho, tá bom? Aí a nossa grande Mozanete participando, você também pode participar. Isso, pega o seu telefone 991-16-1059. É um prazer muito grande lhe atender nesse domingão, né? Porque sei que daqui a pouquinho vai ter aquele tambaqui assado, vai ter aquela costelinha assada, vai ter aquela galinha caipira. Eita, Jesus, não, é desse jeito. São 10 horas e 7 minutos. Aumente o som do rádio, porque já estamos por aqui.

canção linda pra você nesse lindo dia, né? De domingo, né? Você ouvindo aqui na programação da Parente FM, esse é o programa no ritmo da adoração aqui pela sua rádio Parente FM 105.9, né? É a rádio que toca a família. E aí, tá gostando aí dos ritmos? Um grande abraço pra você, obrigado aí pelo carinho, tá bom? Você que está aí sempre curtindo aí. Em casa, no carro, no trabalho, aquele abraço especialmente pra você. Deixa eu ver quem tá por aqui nesse lindo dia. Quero aqui mandar um grande alô, né? Os ouvintes que estão aí na escuta do programa. Bom dia, pastor, já estou na escuta, né? A sua ouvinte Lucilene. Alô, irmã Lucilene! Obrigada pelo carinho também da nossa grande irmã Zanete. Deixa eu ver quem tá por aqui, diz assim, bom dia, que programa lindo, animado. Estou ouvindo você daqui do município de Normandia. Mande alô aqui pro Mercantinho, Deus é fiel. Todo mundo aqui está ali ouvindo, olha só, um grande abraço aí a todos os moradores de Normandia, né? É aí no Mercantinho, Deus é fiel, onde está aí, está sendo retransmitido aí, né, o nosso programa, não é isso? Um grande abraço, tem mais gente por aqui, bom dia, bom dia, bom dia, que alegria estar ouvindo você nesse domingão, né, aqui no município do Iramutã, é isso? Olha só, irmão Antônio, alô, irmão Antônio, como é que tá o Iramutã por aí, meu irmão? Tá tudo tranquilo por aí? Um grande abraço a todos vocês aí no município do Iramutã, né? Que tá aí sempre curtindo aí a programação da Parente FM. Isso é bom demais, né? Olha só como é que a Parente FM está aí nos quatro cantos desse Brasil e também nos quatro cantos aqui do nosso grande estado de Roraima, né? Bom dia! Que programa lindo! Eu sou diretamente aqui do município de Rorainópolis. Estou aqui na fazenda, curtindo, só deitado aqui na rede e curtindo esse lindo programa. Olha só, um grande abraço, né? Nosso grande irmão Raimundo lá na fazenda. Eita, lá em Rorainópolis, né? Só curtindo, né? É desse jeito. Bom dia, bom dia! Que programa lindo! Estou diretamente aqui de Salvador, Bahia. Olha só, Salvador, né? Um grande abraço, me chamo Francisco. Olha só, o irmão Francisco lá em Salvador, na Bahia, né? Olha só, curtindo aí o programa no ritmo da adoração, né? Diretamente aqui da Parente FM do estado de Roraima.

0: Bom dia, graça e paz, shalom. Manda um alô para nós aqui no município do Cantar. Estamos lhe ouvindo aqui na sede do município. Olha só, né? Lá no município do Cantar, um grande abraço. Não se identificou, mas mande o seu nome. Mande o seu nome, o nome da família, que tá todo mundo reunido, né? Quero aqui mandar também um grande alô, né, para todos lá no sítio Pedacinho do Céu, né? Todo mundo conectado conosco também, a nossa grande irmã Perpétua, né? Nossa missionária Sara, pastora Lawandra, né? A Alessandra, Yara, todo mundo aí no sítio Pedacinho do Céu, vai o nosso grande abraço, viu? Deixa eu ver quem tá por aqui também, mandou aqui a sua mensagem pelo 991161059. Vamos ouvir nesse lindo dia, né?
1: Bom dia. Pai do céu, meu pastor Frank Singler, homem de Deus. Estamos por aqui, conectado na melhor rádio. Estamos por aqui, meu pastor. Mandou um alô aí pra Amora, a Aurora, Joaquim, comentou de cozidão. E minha esposa Amanda, estamos aqui, conectadinho aqui na melhor.
0: Eita, alô, Joaquim, comedor de cozidão, né? É desse jeito, Jesus, alô, Joaquim. É forte, Aurora, né? Um grande abraço a todos vocês aí que tá curtindo, né, o programa. É o nosso grande irmão Fernando. Alô, irmão Fernando, um grande abraço, homem de Deus. É um... O Joaquim é forte aí, comedor de cozida, né? É desse jeito, Jesus. 991-16-1059, não para de chegar a mensagem, né? E tem gente por aqui, tem gente por aqui. Vamos ouvir? Vamos ouvir, Jesus.
2: Bom dia, pastor Francim. Que Deus abençoe o Senhor. Todos que estão na escola do programa, tá? Que Deus venha sempre cuidar de todos nós. E protegei toda a sede.
0: Amém. Olha só também nosso grande irmão Francisco. Alô, irmão Francisco. É desse jeito, Jesus, viu? Mais mensagem por aqui, mais mensagem por aqui. É a nossa grande irmã Silvânia, né, irmã Silvânia? Fala, irmã Silvânia.
3: Bom dia, a paz do Senhor, pastor Francisco.
0: Senhor, grande Deus.
3: Como é que está? Como está a família? Já estou aqui, ó. Ligo aí na programação, ritmo de adoração. É nesse ritmo que eu quero ouvir o louvor bem animado, tá bom? É pra nós ouvir o louvor bem animado aí, eu já li qual é o louvor, tá certo? Vê se você encontra aí, já tem louvor que você não encontrou, né? Vê se você encontra. Não tem errado não, é João Henrique, Pisadinha Gospel, tá bom? Não há ferrolho. E mandando para meu esposo Francisco Rodrigues, meu filho Daniel. E a minha colega Joana e família, a irmã Terezinha, Rosilda, Osanete, Luzanilde, Rui Silva, Bresferina de Roseni, pastor Paulo, pastor Jorge, pastora Edileide, e todo lotação está sendo reduzido hoje, mas quem estiver ouvindo, receba meu alô, meu abraço. Todos com Deus e muito pix. Um alô para o irmão Pinho ali do Mundo das Oliveira. Irmão do Leandro, campeão em informática, e toda a sua família. E também o irmão Antônio Diniz, né? Pastor Francisco, lá Entre Rios. Muitas pessoas estão ouvindo lá no interior, né? Você vai meu alô, meu abraço. Pastor, ontem que foi o programa da Daiane, né? Eu parabenizei a minha filha, mas ela está completando hoje. Hoje é completo, né? Mais uma primavera, que Deus abençoe a cada dia mais, dê muita saúde e muita felicidade e muitos anos de vida. O nome dela é Francivânia, tá bom, pastor? Fiquem todos com Deus, tenham um bom domingo, bom almoço, porque eu fui!
0: Alô, irmã Silvânia! Né? Irmã Silvânia sempre aí, né? Está sempre curtindo a programação da Parente FM, né? Muitos bens para sua filha e que Deus possa abençoá-la grandiosamente, dando muita saúde, muita perseverança e muita graça no coração, tá bom? Deixa eu ver quem tá por aqui também, é o 991-16-1059, ele não para de chegar mensagem, é? Então, vamos ouvir, vamos ouvir.
4: Bom dia, meu pastor Frank Singh, a paz do Senhor, homem de Deus. Meu pastor, manda um alô para nós, estamos aqui na Serra Grande 1. preparando aqui um fogo para assar uma carne, uma linguiça picante. Eita glória! Amém, meu pastor? Manda um alô para minha esposa, mulher mais linda desse mundo, missionária Sara Oliveira da Paixão, para minha sogra, Maria Oliveira, e para o meu enteado, Felipe. Estamos aqui na escuta. Meu pastor, se der tempo aí, toca o louvor da minha esposa, por favor. O nome do louvor é Filho. Amém, meu pastor?
0: Alô, meu grande irmão José Panfilho, um grande abraço para você, obrigada pelo carinho, viu, Ré? Todo mundo curtindo aí na Serra Grande, um ou dois? É dois, né, irmão? Um grande abraço, obrigado aí pelo carinho, pela sintonia, tá bom? Todo mundo curtindo aí a programação da Rádio Parente FM, né? E bela nesse domingão, né? Nesse domingo aí, todo mundo curtindo, um grande abraço, viu? Deixa eu ver quem tá por aqui. Bom dia, bom dia! Que programa lindo, que Deus possa lhe abençoar grandiosamente, dando muita vida, muita esperança e muita graça. Diretamente aqui do bairro Paraviana, mande alô pra nós, irmã Francisca, Vitória, Kellen. Todo mundo está curtindo aqui esse programa maravilhoso. Olha só, lá no Paraviana, um grande abraço para vocês. Obrigado aí também pelo carinho, tá bom? Sempre todo mundo aí curtindo, né? No domingo, né? Isso é bom demais, tá? Bom dia, bom dia! Graça e paz, shalom! Estou aqui diretamente aqui da Guiana Inglesa de Letem. Estamos aqui curtindo, né? Esse programa maravilhoso. Hoje nós estamos por aqui. Vamos estar retornando para Boa Vista somente amanhã. Então nós não perde um programa aí, né? Da Parente FM, exclusivo nesse domingão, né? Que o Senhor está por aí levando muita alegria para nós. Olha só, lá em Letem, um grande abraço, né? A todos vocês aí, sempre curtindo, né? A melhor, né? É que é Rádio Parente FM, né? Horas e 27 minutos. 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

São linda para você, são 10 horas e 34 minutos, né? Você que está em casa, aquele abraço. Obrigada pelo carinho e pela sintonia, tá bom? Ah, tem mensagem por aqui, bom dia, deixa eu ver. Bom dia, meu querido, sou a Dinazinha aqui do Pintolândia. Manda um abraço para mim e para meu pai, aí aqui o meu irmão, olha só. Alô, irmã Dinazinha, um grande abraço para a senhora, obrigada pelo carinho, tá bom? E pela sintonia, é lá no Pintolândia, né? Olha só que bênção, viu? E o 991-16-1059 diz assim, bom dia, graça e paz. Que programa lindo, que Deus possa ali continuando abençoando a sua vida, dando muita saúde, muita alegria, né? Eu escuto e gosto muito do seu programa, desde quando o senhor apresentava o programa Bom Dia com Alegria, né? Que era às 5 horas da manhã. Olha só, um grande abraço. Obrigado aí, né? Pelo carinho, né? Pela minha pessoa, né? E apresenta aqui a programação da Rádio Parente FM, né? O Bom Dia com Alegria, ele ficou em nossos corações, tão como ficou também na nossa mente, né? Eita, coisa boa! Bom dia, graça e paz, manozinho pra nós aqui no bairro 13 de setembro, toda a família está reunida ouvindo essa alegria muito imensa na Parente FM, amém. Obrigado aí pelo carinho, tá bom? Quero aqui mandar um grande alô pra ela, pra nossa grande irmã Edna, lá no sítio Caimbé. Alô, irmã Edna, cadê nossa grande irmã Demir? Será que já tá fazendo aquele feijão? No fogão de lenha, com aquele tutano, hein, irmão Ademir? É forte, é desse jeito, viu? 991-16-1059. Bom dia, que programa lindo. Manda um alôzinho pra nós aqui no bairro Silvio Leite. Estou sempre curtindo essa rádio maravilhosa. E esse programa que a gente não perde, né? Quando você está aí, o seu mesmo é um apresentador muito abençoado. Grande abraço para todos os radialistas, principalmente pro senhor que sabe mesmo apresentar esse programa, né? Um grande abraço, obrigado aí pelo carinho. Deixa eu ver quem tá por aqui também. Bom dia, moro aqui no município de Mucajaí e estamos ouvindo você aqui pelo aplicativo Rádios Net, né? Um programa muito lindo, muito animado, isso mesmo, viu? Que Deus continue abençoando muitos bens aí pro senhor, né? Pelo esse programa. Amém, olha só, muito obrigado pelo carinho, tá bom? Deixa eu ver quem tá por aqui. Alô, irmã Silvânia, olha só, eu encontrei a sua canção. Mas foi no nome, deixa eu ver aqui. Aonde está a Pedro Henrique, eu escudo, né? Pisadinha Gospel, foi que encontrei aqui, tá bom? Não sei se é esse, mas vai ele. É desse jeito, irmã Silvane. Esse é o programa No Ritmo da Adoração.

0: Zandelli e Pedro Henrique, né, tocando aqui o escudo. Será que acertei, irmã Silvânia? Um grande abraço, irmã Silvânia. Que Deus lhe abençoe sempre, tá bom? Deixa eu ver aqui. Meu pastor, o senhor é DJ? Coloque o louvor da minha esposa em pisadinha. Olha só, é desse jeito, irmão José, viu? Um grande abraço. Diz assim, é assim mesmo, pois confundi com meu sobrinho, que João Henrique, pastor. Pastor, pode mandar uns 5 louvores nesse ritmo pra mim? Pisadinha gospel, agradeço. Olha só, irmã Silvânia, né, irmã Silvânia? Um grande abraço pra senhora, obrigada pelo carinho e pela sintonia, tá bom? Quero aqui mandar um grande alô pra ela, nossa grande irmã Valdenise, né? Ela que tá ligada ali no campinho, diz assim, bom dia, manda alô pra nós. Olha só, irmã Valdenise, também nosso grande missionário Gênesis, Grisele, né? David, todos aí no campinho, sempre curtindo aí a programação da Parente FM e também o programa no ritmo da adoração, né? Alô, Yarin! Yarin, um grande abraço, Yarin, Deus lhe abençoe, viu? Deixa eu ver também aqui, é o nosso grande missionário, diz assim, bom dia, graça e paz, estamos à escuta, é o nosso grande missionário Gênesis, né? E missionário Gênesis também é a nossa grande irmã Valdenise lá no campinho, né? Bom dia! Que programa lindo! Só nos domingos que a gente escuta esses louvores lindos, nessa animação. E foi muito bom o Senhor colocar o nome do programa no ritmo da adoração, porque é muitos ritmos maravilhosos e abençoados pelo Senhor Jesus. Olha só! Um grande abraço, viu? Tem por aqui também a nossa grande irmã Terezinha, né, irmã Terezinha? Bom dia, mulher de Deus!
1: Bom dia, meu amigo pastor Frank. Cheguei agora da igreja. Bom dia, meu amigo pastor Frank. Cheguei agora da igreja. Estou mandando um alôzinho para todas as minhas amigas e amigos da Rádio Parente. E lhe desejar, meu pastor, uma semana abençoada para o senhor e toda a sua família.
0: Ô, irmã Terezinha, obrigado, viu? Que Deus te abençoe sempre. Irmão José, não encontrei mais o louvor da sua esposa. Tem aqui na programação da Parente FM. Me manda aí um feedback aí, tá bom? São 10h44, você que está em casa, no carro, no trabalho, né? Aí no sítio, na fazenda, lá no campinho também. Também todo mundo aí no sítio, um pedacinho do céu, no Canoani, né? Hoje eu tive aí, né, essa entrevista, mas não puderam vir, né? Me cancelaram essa entrevista hoje. Que nós estaremos falando sobre o intercultural que vai acontecer agora, né? Neste mês de setembro, na comunidade do Canoani, né? Mas não vieram. Mas vamos curtindo aí a nossa programação, tá bom? Bom dia! Que programa lindo! Estamos indo diretamente aqui pro município do Cantar. Nós estamos curtindo aqui no Rádio do Carro. Que programa lindo, viu? Que Deus continue lhe abençoando. Olha só. Deixa eu ver quem tá por aqui também. Bom dia, paz! Do Senhor, gostaria de ouvir do Rio de Janeiro, banda Sonho Louvor, obrigado. Deixa eu ver aqui, é o nosso grande César. Alô, irmã César, o homem tá por aí, né, não tá? Tá aí, né, ele que é motorista de app, de aplicativo, né, está rodando aí pelas avenidas aí do nosso grande estado de Roraima. Pode ficar tranquilo, irmão César, porque o Senhor não vai sair, viu? Ele vai sair aqui. Vai mesmo, Jesus. É desse jeito. Banda Sonho Louvor, né, irmão Jesus? Vou procurar aqui pra você, viu, irmão César? Obrigado pelo carinho, tá? 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

0: Canção linda! Que é só você escuta aqui no programa, né? No ritmo da adoração. Todo mundo ligado, né? Um grande abraço pra vocês, são 10 horas e 48 minutos, né? Todo mundo curtindo nesse domingão aí, né? Todo mundo assando aquela carninha deliciosa, aquele tambaquizinho, hã? Aquele assado de panela. Vou parar por aqui porque senão a barriga vai começar a falar. Deixa eu ver quem tá por aqui também. Diz assim: a paz do Senhor, Pastor Franklin. A minha mãe, Ivanil de Cadete, está ouvindo o seu programa. Manda alô pra ela no bairro 13 de setembro. Todos aqui estamos sintonizados. Que Deus continue abençoando a sua vida e seu programa. Leia, irmã Leia Cadete. Alô, irmã Leia. Um grande abraço a todos vocês aí no bairro 13 de setembro. Todo mundo ligado na melhor, né? Deixa eu ver quem também tá por aqui também, a nossa grande mãe, Ivanilde, será? Será que acertei? Vamos ouvir.
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2: Paz do Senhor, meu amado irmão, aqui é o irmão Ivanilde do bairro Alvorada. Cheguei agora da igreja, e esse programa é uma benção, eu gosto muito. Irmão Frank, eu quero que Deus lhe abençoe grandemente toda a sua família. Seja sempre esse soldado de valor na presença de Deus. Eu quero pedir a música do cantor Cícero Nogueira, O Grande Segredo. É a letra da canção.
0: Olha só, amém, nossa grande irmã Vanilo. Vou procurar aqui, botar aqui na sequência para a senhora, tá bom? Obrigado pelo carinho, pela audiência. E sempre, né? Todo mundo ligado nessa melhor, essa companhia maravilhosa. Deixa eu ver quem tá por aqui também. Bom dia, graça e paz. Que programa lindo, viu? Esse domingo está sendo um domingo abençoado para todos nós, amantes dos rádios, né? Que tá todo mundo ligado. Também você que também tá nos ouvindo. Olha só, um grande abraço, viu? Todo mundo ligado, né? Não se identificou, também não mandou aí o seu bairro, né? Bom dia, graça e paz, estamos aqui diretamente do bairro Brigadeiro, olha só, do bairro mais doce de Boa Vista, né? Que é o Brigadeiro. Alô, irmão Francisco, lá no Brigadeiro, né? Aí nos ouvindo também, um grande abraço, obrigado, viu? Bom dia, graça e paz, que programa abençoado. Mande alô pra nós aqui na comunidade do Canoanim, né? Pra todos nós. Estamos lhe ouvindo, que programa lindo, viu? Você sabe mesmo apresentar esse programa, olha só, não se identificou, né? Mas o 9112 final 40, um grande abraço a todos vocês aí na comunidade do Canoani, né? Bom dia, graça e paz, shalom! É tão bom ouvir sua voz, que Deus possa continuar abençoando a sua vida. Olha só, não se identificou, mas um grande abraço pra você, tá bom? Vamos ver quem tá por aqui também, vamos ver quem tá por aqui nesse lindo dia. Bom dia, graça e paz, estamos aqui no bairro São Vicente, manda alô pro irmão Francisco, deixa eu ver, Pedro, quem mais? Williams, é isso? Será que acertei? Todos estão lhe ouvindo aqui, fazendo aquele fogo para queimar aquela carninha abençoada. Eita, Jesus, vai queimar aquela carne, viu? Cuidado, não vai queimar mesmo não, homem de Deus. É forte. 10h52, você está ouvindo o programa No Ritmo da Adoração, aqui pela sua rádio Parente FM 105.9, a rádio que toca.

10:56, você que está em casa, no carro, do trabalho, esse é o programa do Ritmo da Adoração, viu? Aqui pela sua aparente FM, né? Eita, Jesus! Bom dia, graça e paz! Esse domingo tá sendo maravilhoso porque o Senhor está por aí, viu? O Senhor sabe apresentar o programa, esse programa lindo, né? Um programa cheio de paz, de alegria. Manda alô pro meu pai que está sempre lhe ouvindo, irmão Antônio, né? Olha só, um grande abraço, irmão Antônio. Deixa eu ver aqui o bairro, não tô onde fica esse aqui o bairro, mas um grande abraço, irmão Antônio, né? Que ele tá aí em qualquer ponto aí do nosso grande estado de Roraima, né? Ouvindo, né, esse programa tão maravilhoso, né, irmão Antônio? Um grande abraço pro senhor, viu? Olha só, irmão César, ele que pediu aqui a banda Sonho Louvor. Então vamos ouvir nesse lindo dia e nesta manhã tão maravilhosa.

0: Saudação e louvor, tocando para você aqui no programa No Ritmo da Adoração, e chegando mais uma canção, e essa canção linda aqui, eu quero oferecer para minha amada esposa, que está lá no sítio Pedacinho do Céu, né, ouvindo, né, o nosso programa, Pastor Lawandra. Essa canção é para você, viu?
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0: Nazireu e Jana Nazireu, eterno amor tocando para você aqui pela sua Rádio Parente FM 105.9, a rádio que toca a família, viu? 11 horas e 4 minutos, eu vou de apoio, mas já eu volto com muito mais para você, não sai daí.
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1: 11 horas e 7 minutos. Pra você que está em casa, aquele abraço. É. Obrigado aí pelo carinho, pela sintonia. Todo mundo curtindo aí a melhor, né? Grande abraço. Ah, bom dia, graça e paz. Pastor Franco, o senhor não sabe quanto a gente ama o seu programa. Um grande abraço pro senhor. Que Deus continue lhe abençoando a sua vida. Manda louco pro irmão Francisco, Leia, Bruna, todo mundo estão lhe ouvindo aqui no centro, viu? Grande abraço pro senhor, amém, olha só, um grande abraço, obrigado aí pelo carinho, né? É, a este programa, né, que todo mundo aí gosta de ouvir essa alegria, né? 991-16-1059, bom dia, graça e paz, shalom! Que programa lindo, animado, nesse domingão. E eu estou aqui na beira do fogo, assando aquela carninha, né? Para logo mais a gente almoçar. E nós estamos acompanhando esse programa lindo aqui no bairro Cinturão Verde, né? Olha só, você que está em casa, no carro, no trabalho, né? Você que está aí no sítio, na fazenda, todo mundo ligado da melhor. É, um grande abraço pra você, viu? E aqui a canção, ela não para. São 11 horas e 8 minutos. Você vai ouvir o programa aqui, nesse lindo dia, nesta manhã, o programa no Ritmo da Adoração, porque aqui a alegria, ela não para, viu?

0: juntos. Minha maior felicidade, felicidade, né? Um grande abraço para você que está nos ouvindo em casa, no carro, no trabalho, né? Todo mundo curtindo aí a melhor. Eita, né? Aqui o programa ele não para, que canção ela não para, aqui é 24 horas levando para você muita alegria e muita paz no coração. E você pode participar, viu? 991-16-1059, né? Esse é o número para você participar e adorar o Senhor Jesus. Enquanto você estiver em vida e vida com abundância, adore ao Senhor, viu? Porque Deus, Ele é maravilhoso. E esse Deus, Ele é digno de honra e de glória e de todo louvor e de toda adoração. Vamos louvar? Vamos adorar o Senhor.
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0: canção dele, Paulo André, né? Canção linda, né? Adorando ao Senhor Jesus. Aqui no nosso programa, porque esse é o programa No Ritmo da Adoração, que vai ao ar todos os domingos, das 10 ao meio-dia, levando pra você aqui muita alegria no ar, tá bom? Tem mensagem por aqui. Vamos ouvir.
1: Dia para o Senhor, irmão. É que eu vi o hino da Juliana Azevedo, Vai Vencer.
0: Edilene Azevedo, é a nossa grande cantora, né? Daqui do nosso grande estado de Roraima. É, vou procurar aqui, botar aqui na sequência pra senhora, tá bom? 991-16-1059, bom dia, graça e paz. É tão bom, é tão lindo a gente ouvir esse programa, né? E também ouvir sua voz, porque o Senhor nos traz uma alegria, nos traz um consolo aos nossos corações. E que Deus ele continue lhe abençoando a sua casa, a sua vida, a vida da sua família. Continue abençoando o seu casamento, né? Que o Senhor seja esse homem, grande homem de Deus, sempre levando a alegria para nós no rádio. Amém, olha só, não identificou? Mas obrigado aí pelo carinho, pela audiência. Bom, nós estamos sempre por aqui levando a palavra e levando a alegria do Senhor Jesus aqui pela sua rádio Parente FM 105.9, a rádio que toca a família. Você que está em casa, no carro, no trabalho, você pode participar. 991-16-1059, essa aqui é a sua rádio.

11:23, você está ouvindo o programa No Ritmo da Adoração aqui pela sua rádio Parente FM, 105.9, a rádio que toca a família, viu? Você pode participar, 991-16-10-59, essa é a sua rádio.

11h27, bom dia, né? Quase chegando aí, né, meio-dia, né, aquele almoço já quase pronto, mas todo mundo tá curtindo aí a melhor, né? É Parente FM 105,9, Parente, essa rádio maravilhosa. Pra você que está em casa, aquele abraço, né? Você que está trabalhando, você que está de plantão, né? Que Deus possa lhe abençoar grandiosamente. Alô, irmã Silvânia! Essa canção eu acho que a senhora conhece.

0: São linda! 11 horas e 32 minutos. É, para você que está em casa, aquele abraço. Obrigado aí pelo carinho e pela sintonia, né? De você sair, de você estar aí, né, ouvindo esse programa tão maravilhoso, né? Um programa aí trazendo paz para você, trazendo alegria para o teu coração. Muitas vezes nós estamos naquele momento, aquele momento triste, cabisbaixo. Muitas vezes somente de pensar que problemas temos, dificuldade temos. Mas estou aqui para deixar uma palavra de fé, de ânimo para você. Para você jamais desistir, tem que persistir. Muitas vezes você fala assim, vou desistir. Está difícil, o emprego está difícil o dinheiro, mas eu falo para você neste momento tão precioso que nós temos aqui, para você jamais desistir e tem que persistir, porque Deus ele é contigo, Deus ele é um Deus verdadeiro que nunca nos deixou, e é o contrário, nós ou muitas vezes você, que deixamos ele de lado. Muitas vezes nós lembramos nossos bens materiais, mas não lembramos de Deus. Na nossa fase melhor, nessa fase de alegria, de prosperidade, a gente não lembra de Deus. Mas quando a gente está na pior, numa cama, numa rede, a gente lembra de Deus. Mas eu falo para você que está me ouvindo em casa, para você que está me ouvindo no seu trabalho, para você que está me ouvindo no carro, para você que está me ouvindo na rede, aonde você estiver, lembre-se que Deus ele é contigo. Lembre-se que Deus ele é o teu Deus e nunca vai te deixar. Aonde você estiver neste momento tão precioso, Deus, Ele está com você. Desista não. Nós, você, tem que estar sempre lembrando de Deus. Porque sou Ele que te dá vida, sou Ele que te dá esperança, sou Ele que te dá força. Eu quero aqui nesse lindo dia deixar um versículo na espada do Senhor Jesus, que está lá em 1 Pedro capítulo 5, versículo 10. Essa aqui é para você, viu? Para você que está aí cabisbaixo, para você que está enfermo ou enferma, lembra-se que Deus ele é o teu médico. Ele é teu médico e ele vai te fortalecer. E Ele vai te curar. Você crê? Toma posse da tua vitória. Lá em 1 Pedro capítulo 5, versículo 10, ele diz: depois que você passar por esse breve tempo de provação, eu mesmo vou restaurar a sua vida, te confiar e te fortalecer e te estabelecer. Olha só. Então desista não, viu? Erga a cabeça. Lembra-se que existe um Deus grande e poderoso que está sempre do teu lado. E esse Deus, ele é o teu advogado. Muitas vezes você olha para um canto, olha para outro e não tem saída, né? Mas eu lembro, falo para você nesse lindo dia, nesta manhã tão maravilhosa, manhã de domingo, que Deus nesse lindo dia possa te dar vida e vida com abundância, possa te trazer paz, possa te trazer sabedoria, possa te trazer inteligência. Para você que está me ouvindo neste momento tão precioso, e que Deus ele possa estar com você. Jamais desista, viu?
1: A palavra do Senhor, ela diz lá em Salmos 91, no versículo 7, que diz que 1.000 cairão ao teu lado, 10.000 à tua direita, e tu não serás atingido. Então Deus é com você. Muitas vezes ele passa pela sua cabeça de tirar sua própria vida. Mas faça isso não. Porque Jesus, ele te ama. Jesus, ele está sempre do teu lado. Fique com essa linda mensagem no teu coração. Você príncipe e você princesa do Senhor Jesus. Jesus é contigo, viu? Desista não. Pega essa cabeça. Limpa essas lágrimas. Olha para frente, porque tem um Deus grande olhando para você neste momento, onde você estiver. E que o amor do Senhor Jesus estabeleça no teu coração. Jamais desista. Persista. Que Deus, ele esteja com você, aonde você estiver. Jesus, ele te ama. E eu também amo você. Mesmo sem conhecer você, amo você. Em Cristo, ó Senhor Jesus.

0: 11 horas e 39 minutos. Você que está em casa, aquele abraço. Obrigada pelo carinho, pela sintonia, tá bom? Você que sempre está aí nos acompanhando, né? Deixa eu ver quem está por aqui. Tem mensagem por aqui? Tem mensagem, viu? Vamos ouvir.
1: Que Deus abençoe sua paz, sua família. Eu estava com saudade da sua voz, do seu programa. Domingo passado eu cheguei da igreja, coloquei, parece que o senhor não estava no ar. Mas estou muito feliz de chegar da igreja, ligar meu sonho e ver sua voz. Estou muito feliz. Que Deus abençoe, lhe dê um ótimo domingo para você e sua família, um bom almoço. Estou muito feliz mesmo de ouvir sua voz. Sua voz é uma voz abençoada por Deus. Sempre eu acompanho seu programa há muito tempo, entendeu? E estou muito feliz. Que dê para o senhor colocar para mim, coloca aí para mim. Eu vou testemunhar, sim, é muito lindo. Eu desejo para todo ouvinte da Rádio Parente, para sua família, para minha, para todo ouvinte, tá? Tenha um ótimo almoço e uma boa tarde.
2: Tô ligando o programa. Depende da outra vez que falou que era mulher, passou. Pode que.
0: Aí, tá aí pra você que está em casa. Aquele abraço, obrigada pelo carinho, nossa grande irmã Maria, né? Carolina lá do Senadorio Campos, obrigado, viu? Que Deus abençoe, viu? Mais mensagem por aqui, bom dia! Graça e paz, Shalom, que programa lindo, que palavra maravilhosa. Eu estava precisando de uma palavra dessa de ânimo, uma palavra de poder. Eu estava necessitando, porque todos os santos dias, Pastor Franklin, a gente escuta palavra de desânimo. Sai daí, isso não é para você, desista, procura outra coisa. Todos os santos dias a gente escuta isso. Mas essa palavra que o Senhor deixou nesse lindo dia serviu para mim. E com essa palavra vou prosseguir a minha caminhada. Obrigado. Jesus te ama, Pastor Franklin. E eu também amo o Senhor. Amém. Obrigada pelo carinho, pela sintonia, tá bom? E que o Senhor Jesus possa vir abençoar cada um de vocês que tira esse tempinho. Todos os domingos, né? Quantos dá, eu tô aqui levando a alegria do Senhor Jesus, apresentando esse programa com amor e com humildade. E essa humildade que eu levo sempre vai prevalecer ao meu coração. Mais mensagem por aqui, bom dia, que palavra linda. Palavra de coragem, de força. Obrigado, viu? Essa palavra foi para mim. E eu recebo tudo o que o Senhor disse aí. Obrigado. Amém. Obrigado, viu? Irmã Silvânia, né? Olha aqui. Coloquei aquela canção. Vamos ver o que a nossa irmã Silvânia falou por aqui.
3: Eita, pastor. Esse louvor é muito lindo, pastor. Eu amo esse louvor, pastor. Quando eu ouço ele, é lindo demais, ó. Abraço. Valeu por colocar, tá bom?
0: Aí, irmã Silvânia, aquele abraço para a senhora, obrigada, viu? Pelo carinho, pela sintonia. A cada um de vocês que tira esse tempinho tão maravilhoso, você que está me ouvindo também pela internet, um grande abraço para você, obrigada pelo carinho. Deixa eu ver quem está por aqui também, né? Bom dia, Pastor Frank. Manda alô aqui para nós, irmão Luiz está me ouvindo. Debaixo da mangueira, olha só. Alô, alô, irmão Luiz, aí no campinho, né? Um grande abraço, irmão Luiz, irmão Roseli no campinho. Todos vocês aí no campinho que estão sempre nos ouvindo, os vizinhos aí, um grande abraço, tá bom? São 11 horas e 44 minutos, né? Para você que está em casa, está no trabalho, e sair curtindo, né? Fazendo aquele churrasco, assando aquele churrasco maravilhoso. Será que todos lembram dessa linda canção? Quem que lembra dessa canção?

0: Você lembra dessa linda canção? É o Bom Dia com Alegria, né? Um grande abraço para você que está me ouvindo em casa, aí no carro, no trabalho. Seja onde você estiver, viu? Você pode participar 991-16-1059. Você liga, pede aí a sua canção, viu? Chegando para você nessa linda canção aí. É, já já a gente volta para gente finalizar o nosso programa, tá bom?
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1: Canção linda, 11:50 para você que está em casa, aquele abraço, obrigada pelo carinho, né? Você que está na estrada aí, né? Como a nossa grande professora Denise, ela diz assim: eu estou na estrada ouvindo o seu programa. Amém, professora Denise, um grande abraço para a senhora e que Deus continue lhe abençoando, viu? Você, toda a sua família lá no Nova Morada, né? Um grande abraço, viu? Para você que está em casa, no sítio, bom dia, que programa lindo, que pena que está chegando o final, né? Estamos chegando no final de mais um programa. E por aqui, nós estamos por aqui, levando para você muita alegria, muita paz e muito amor no seu coração, né? E você pode estar participando aí, os programas que vamos entrar nós daqui a pouco mais. Ah, isso mesmo, essa é a sua rádio Aparente FM 105.9, a rádio que toca a família, viu? Você que está em casa, pode participar, viu? Participa, né? Você pode participar. Essa é a programação mais ouvida daqui do nosso grande está

0: 12:52. Agradecer a cada um de vocês pelas mensagens, tá bom? Se Deus permitir, no domingo que vem estarei por aqui, tá bom?
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0: Atenção geral dessa grande emissora, ele, Dr. Alexandre de Paula. Agradecer a Capita Carlin Peter. E o seu amigo de todos os domingos, eu mesmo, Franklin Singh, apresentando o programa No Ritmo da Adoração. Grande abraço, Deus abençoe. Fiquem todos na paz. 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
2: Olá, meu nome é Janaína Souza e este é o programa Ouvidoria Comunica, o programa da Ouvidoria do Tribunal de Justiça de Roraima. E aqui você fica informado de tudo que acontece na Ouvidoria do Tribunal de Justiça de Roraima, as ações, dicas e a boa música, é claro. E falando em boa música, nós vamos ouvir a primeira do programa Destá, do Ogival Dantas.
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2: Estamos de volta e nós vamos às notícias. E essa notícia já foi dada aqui no Ouvidoria Comunica, mas vale a pena a gente falar mais uma vez sobre isso, que a Ouvidoria do TJ lançou uma novidade que vai facilitar a vida do cidadão e modernizar os processos criminais. Agora, o comparecimento cautelar para investigados nos juízos de garantias já está acontecendo diretamente pelo WhatsApp, utilizando reconhecimento facial, isso mesmo. O juízo de garantias é responsável por fiscalizar as investigações que ainda não viraram processos. Antes, a pessoa precisava se deslocar até o fórum. Agora, o procedimento é 100% digital, gerando economia para as famílias e mantendo a segurança jurídica. O juiz coordenador do juízo de garantias, Breno Coutinho, destacou o impacto dessa inovação tecnológica. Vamos ouvir.
3: Para mim, é uma ferramenta muito inovadora. Primeiro, porque prioriza o cidadão, que é quem a gente endereça os nossos serviços. Então, a pessoa não precisar mais vir ao fórum ou ir até os cartórios para que justifique o seu comparecimento, né, já é um ganho muito grande. E sem falar que a tecnologia traz todos os recursos, né, que asseguram uma regularidade do procedimento. Então, você, por meio de um clique, né, de um telefonema, ter todas as informações relativas ao que você combinou com o judiciário, acordou, poder resolver por um meio eletrônico, fantástico, né? De parabéns.
2: Além da facilidade, a medida gera economia para as famílias, que não precisam mais gastar com deslocamento até o fórum. Para utilizar é simples, o sistema solicita o escaneamento facial em tempo real pela câmera do celular e o atendimento segue via chat. Anote aí o número do WhatsApp, caso você precise. 800-555-2233. 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
1: Neste mês de agosto, Lilás, a Ouvidoria Geral de Justiça reforça as ações de conscientização e enfrentamento da violência contra a mulher. E para explicar como funciona esse canal de escuta e orientar quem precisa de ajuda, conversamos com a chefe do setor de atendimento à mulher da Ouvidoria, Aline Barreto, que vai falar um pouco sobre a ação nesse mês de combate à violência.
2: Olá, Janaína, é mais uma vez um prazer estar aqui no programa falando sobre violência, falando sobre violência contra a mulher, porque é um assunto que quanto mais a gente fala, mais a gente consegue levar esse tema para outras pessoas. Esse é o nosso principal objetivo. E nós estamos no mês de agosto, que é o mês de combate à violência contra a mulher, e aqui na Ouvidoria nós lançamos uma campanha sobre violência digital, né, para que as pessoas entendam os riscos e saibam como se proteger. Hoje a violência digital, ela atinge principalmente as mulheres, né? E como é que isso acontece? Normalmente em situações em que são divulgados materiais íntimos, né? Aquele parceiro divulga material íntimo sexual sem o consentimento da vítima. Ou às vezes ele usa inteligência artificial para criar imagens, vídeos falsos, para se intimidar a vítima, né? Existe também a perseguição, a obsessão e o monitoramento da privacidade da pessoa, ameaça, divulgação de endereço. Então, existem muitas situações que a mulher, ela fica à mercê e fica refém de situações de violência, né? Quais são os impactos reais na vida da mulher? O que gera isso? Essas ameaças, elas frequentemente migram para o mundo real, colocando a segurança física da vítima, sem falar que desencadeia ansiedade, depressão, estresse pós-traumático, vergonha, o medo, né? E a gente está querendo divulgar que ela pode se proteger, ela tem como se proteger. Existe uma lei que já ampara situações desse tipo. Então, como agir? Como reagir? Primeiro, tira print de tudo, salva tudo, e-mail, data, horário. Não responda, tenta não responder, né? Protege as suas contas com outras senhas, com etapas de segurança e privacidade, né? Denuncie cada situação também na plataforma. A internet não é terra sem lei. Existem legislações e um decreto que regulamenta ações de prevenção e suporte para responsabilização no ambiente virtual. O Código Penal já tipifica crimes que fazem esse tipo de conduta. Então, já tem crimes que são com pena de reclusão de 1 a 5 anos em caso de divulgação de imagens íntimas, montagem fotográfica que vai de 6 meses a 1 ano. Então, a internet não é terra sem lei. Né, que a mulher lembre que ela pode e deve pedir ajuda. Ela não pode ficar à mercê de um homem que usa o material para poder intimidá-la.
1: Obrigada, Aline, pela participação. E o Agosto Lilás é uma campanha nacional de conscientização pelo fim da violência doméstica e familiar contra a mulher. E nós vamos ficando por aqui. Obrigada pela sua audiência e até o próximo encontro. Te deixo na companhia de Mestrinho, eu e você. Tchau! Thank you.

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E aí, fala, nação cristã! Ótimo domingo pra você! Pra muitos, estendimento de fim de semana, tecnicamente, começo de semana. Fato é que... domingo! E tá começando o nosso Reaviva em todo o Brasil. A gente canta, louva, glorifica. Obrigado você que tá com a gente, curtindo esse domingo, esse fim de semana abençoado, nesse dia de combate à esclerose múltipla e conscientização em relação a essa doença. Em 1865, faz um tempinho, nascia Vital Brasil, o médico responsável pela descoberta dos soros antiofídicos, né? Que ajudava a combater venenos de cobra, né? E por isso que temos também aqui no Brasil o Instituto Butantan, em São Paulo. Bora que tá no ar o nosso Reaviva de domingo, edição especial por aqui. Aumente o volume, começou?

0: versão da Milena Pina pra Bondade de Deus. Ficou bonita, né? Você ouve aqui no Reaviva essas músicas abençoadas e edificantes em Cristo Jesus.
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1: Muito legal saber que você tá junto com a gente por aqui na Rádio da Adoração. Esse é o Reaviva, que continua. 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
2: Tende em vós o mesmo sentimento que houve também em Cristo Jesus. Filipenses capítulo 2, versículo 5. O nosso modo de fábrica humana é totalmente egoísta. Se alguém pisa no nosso pé, a gente ataca. Se alguém nos ignora, a gente, né, paga com a mesma moeda. Somos especialistas em defender os nossos direitos e a qualquer custo. Mas Paulo joga um desafio enorme no nosso colo. Ter a mesma mente e o mesmo sentimento de Cristo. E a pergunta, né? Qual que era o sentimento de Jesus? Ele lavou os pés de quem ele sabia que ia traí-lo poucas horas depois. Ter a mente de Cristo é escolher intencionalmente a humildade quando a nossa carne implora, né, pelo orgulho ali, né, pelo ego. É engolir o orgulho para salvar a paz de um relacionamento. Então, da próxima vez que você se encontrar no meio de uma discussão feia, complicada, a um segundo de explodir e machucar alguém, faça a pergunta: o que Jesus faria agora? Deixe o Espírito Santo reprogramar as suas reações hoje. Vença o ódio usando o amor inteligente de Cristo Jesus.
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0: parceria da Nive Soares com o Nathaniel Brito, Que Ele Cresça, aqui no Reviva, música bonita demais, e os louvores especiais que glorificam, que é com Cristo, você vai aqui no Reviva, na sintonia que glorifica.
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1: Aqui muito mais música bonita para glorificar o Senhor em alto e bom som ao longo do seu dia. De volta

0: começando o Felipe Rodrigues, vitorioso ex, aqui no Reaviva, sua música bonita, para adorar a Deus, esse momento abençoado no nosso dia.
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1: Fala, meus irmãos em Cristo. E a gente chegou por aqui para mais uma edição abençoada do nosso Bible Quiz, para testar os seus conhecimentos da palavra do Senhor. Eu sou o Marcos com você, vamos juntos aqui no Bible Quiz que está começando. E vamos à pergunta de hoje também. Pergunta: Jetro, sogro de Moisés, o visitou no acampamento e percebeu que Moisés passava o dia inteiro sentado, julgando sozinho todas as causas e disputas do povo. Jetro alertou que ele acabaria se esgotando e lhe deu um sábio conselho. O que Jetro, o sogro de Moisés, sugeriu? Alternativa A: que Moisés ignorasse as queixas menores e deixasse o povo resolver os seus problemas com lutas. Alternativa B: que Moisés escolhesse homens capazes, tementes a Deus e honestos para serem chefes de 1000, de 100, de 50 e de 10. Alternativa C: que Moisés designasse Arão para ser o único juiz, assumindo todo o peso do acampamento. Pergunta: Jetro, sogro de Moisés, o visitou no acampamento e percebeu que ele passava o dia inteiro sentado julgando sozinho todas as causas e disputas do povo. Jetro alertou que ele acabaria se esgotando e lhe deu um sábio conselho. O que Jetro, o sogro de Moisés, sugeriu? Alternativa A: que Moisés ignorasse as queixas menores e deixasse o povo resolver os seus problemas com lutas. Alternativa B: que Moisés escolhesse homens capazes, tementes a Deus e honestos para serem chefes de 1000, de 100, de 50 e de 10. Alternativa C: que Moisés designasse Arão para ser o único juiz, assumindo todo o peso do acampamento. Qual dessas três é a resposta correta? Participe!
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0: é a canção do Adelso Freire, Só Pra Espírito. Ele que é irmão do Anderson Freire, aqui no Reaviva.
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1: Já estamos de volta aqui no seu Bible Quiz. Obrigado sempre pela participação, pelo carinho. Você que tá sempre com a gente por aqui, tá? O Bible Quiz tá rolando. E vamos lá saber a resposta da pergunta feita há pouco por aqui. É que você participou, que você interagiu. A nossa pergunta hoje era muito interessante, tá? Pergunta: Jetro, o sogro de Moisés, o visitou no acampamento e percebeu que Moisés passava o dia inteiro sentado julgando sozinho todas as causas e disputas do povo. Jetro alertou que ele acabaria se esgotando. Ele deu um sábio conselho. O que Jetro, o sogro de Moisés, sugeriu? É a nossa pergunta aqui do programa. A alternativa A diz que Moisés ignorasse as queixas menores e deixasse o povo resolver os seus problemas com lutas. Alternativa B, que Moisés escolhesse homens capazes, tementes a Deus e honestos para serem chefes de 1000, de 100, de 50 e de 10. Alternativa C, que Moisés designasse Arão para ser o único juiz, assumindo todo o peso do acampamento. Para saber qual que é a resposta certa? A correta é a letra B, que Moisés escolhesse homens capazes, tementes a Deus e honestos para serem chefes de 1000, de 100 e de 50 e de 10. Essa é a resposta certa e a segunda alternativa. Você encontra isso em Êxodo, capítulo 18, versículos 21 e 22. Jetro ensinou o princípio da delegação a Moisés. As causas difíceis continuariam sendo trazidas a ele, mas os conflitos menores seriam resolvidos pelos líderes escolhidos entre o povo. Moisés obedeceu ao conselho, o que aliviou a sua carga e tornou a administração da justiça muito mais ágil. E a gente usa muito disso até hoje. Esse foi o nosso Bible Quiz.
0: 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As mais lindas canções para você.

0: Thiago Oliveira com André William. Não é tarde. Aqui no Rev, música bonita demais.
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1: Estamos de volta por aqui trazendo muito mais músicas no Reaviva. O programa de hoje está especial e que bom saber que você está com a gente. Reaviva! Não tu mandei eu? Ser forte e corajoso. Não temas nem te espantes, porque o Senhor, teu Deus, é contigo por onde quer que andares. Josué capítulo 1, versículo 9. O medo costuma manter, né, na nossa porta, ficar lá, né, na nossa porta fantasiado de precaução. A gente tem tanto medo de errar, de falhar, do que vão pensar, que acaba paralisado, enterrando os talentos que Deus nos deu. Josué estava assumindo que a liderança... Ele estava assumindo a liderança, né, substituindo Moisés, e era motivo de sobra para tremer nas bases. Só que Deus dá uma ordem militar a ele. Ó, seja forte, seja corajoso, Josué. Coragem não é ausência de medo, é a decisão de avançar apesar do medo, sabendo que está com você. Deus não diz, vai lá que vai dar tudo certo, né, porque você é bom. Ele diz, não te apavores, porque o Senhor teu Deus é contigo. O seu sucesso não depende da sua capacidade de controlar os problemas, mas da presença de Deus na sua caminhada. Então levanta a cabeça hoje, enfrenta esse desafio e lembre-se, aquele que te chamou garante a sua vitória.
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0: versão dele, que é o rei dos Grammy Latino, né? Com os seus lindos projetos. Elis Soares cantando Escudo, original de Voz da Verdade.
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1: É muito bom saber que você tá aqui na Rádio da Adoração. Esse é o Reaviva que tá rolando e a gente tá de volta com muito mais. Então segue com a gente na programação número 1 em música cristã.

Essa foi a última desse domingão, meus irmãos. Foi pra fechar muito bem o Reaviva nesse dia 30 de agosto, penúltimo dia do mês. Bom demais compartilhar com você, estar contigo e falar de Deus. Ó, a gente se fala, tenha uma semana linda, aproveita bem, fique na graça, na paz de Cristo. É isso, meus irmãos. Deus te abençoe e Jesus

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